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João de Pontesjures, onde nasci o 10 de julho de 1916. Vivi ali, ali estudei as primeiras letras e o bachillerato por livre, os primeiros anos do bachillerato, na Escola Nacional. Hasta então, eu, desde rapaz, tinha muita afição à leitura de geral, mas sobretudo de periódicos. Ou seja, que eu era leitor diário de 4 jornais. E ali eu creo que foi a minha formação. Depois já entrei na universidade, onde estudei letras. Estudei letras e terminei a carreira em vísperas da guerra. Fui um bolseiro da Universidade de Santiago na Universidade de Santander. E ali colleu-me a guerra. As primeiras colaborações minhas foram num periódico de guerra, no periódico que temos e que tínhamos na artilharia, porque as unidades faziam, havia muito periódico mural, isso sim, cada companhia tinha ou cada bateria, se era de artilharia, tinha um periódico mural. Pero, ademais, as unidades um pouco superiores, por exemplo, brigadas e tal, faziam periódicos impresos. E nós, na artilharia do Escorial, que estávamos entonces, en un periódico que se chamaba O Estímulo. Eu fui o último afiliado ao PSOE durante a guerra. Precisamente dizia-lhe porque perdíamos. Porque, cando todo o mundo estaba desbandada, eu quisen afiliarme. Entonces, recordo que o secretario general do PSOE, naquele momento en Madrid, que era Enrique de Francisco, enterouse por aguado que eso, e quiso firmar a miña ficha de ingreso. A noite empezou o 1 de febreiro de 46. 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Bueno, entonces propúsose que colaboraran toda a intelectualidade galega, que era a intelectualidade galega, era casi máis ou menos casi toda galeguista, eran os grandes homens de nós. Pois ben, nesse primer número já colaborei eu, pero eu estaba en Madrid entonces. Empecé a miña sección, que despois chamou Anacos, con un nome un pouco simbólico, que quería dizer Lacón con grelos.

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